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0: 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También escuchábamos otras canciones. Julio Iglesias y Steve Wonder, My Love. Sergio Méndez, Take This Love. Son las canciones que estamos escuchando aquí en la 100.5. Y ahora llegan los comerciales y a la vuelta. Y a la vuelta tendremos noticias. 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
7: Noticias internacionales.
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7: Deportes.
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0: Saudações cooperativistas para você que nos acompanha aqui no rádio. Quem fala daqui é o Guilherme Boller e eu trago para a sua manhã uma nova edição do Informativo Coamo. Hoje é terça-feira, 9 de junho de 2026, dia da imunização e dia do porteiro. Reze nesta data para São José de Anchieta. A lua está na fase minguante. Este programa que você ouve é uma produção da assessoria de comunicação da Coamo e conta com a participação de Ruth Borsuk. Começa agora no seu rádio o programa da família rural e cooperativista.
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0: Começou ontem mais uma edição da Feira de Negócios da Coamo. Ao longo das próximas semanas, você cooperado terá condições especiais e diferenciadas para adquirir uma extensa e variada linha de produtos que é comercializada pelas lojas de peças e lojas veterinárias da Coamo. Esta é a oportunidade perfeita para você revisar o seu maquinário, equipamentos e insumos, planejar a sequência de suas atividades no campo. No programa de hoje, o diretor de suprimentos e assistência técnica da Coamo, Aquiles de Oliveira Dias, vai compartilhar as informações sobre a feira de negócios e apresentar os benefícios desta nova campanha. Quer conhecer todos os detalhes? Então segue com o seu rádio sintonizado aqui com a gente no Informativo Coamo.
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0: Se você precisa conter o crescimento de alguma planta ou renovar a sua estrutura, a lua minguante é a fase certa. Podas realizadas agora reduzem o vigor vegetativo, favorecendo plantas mais compactas e equilibradas. Esta técnica é ideal para árvores frutíferas que precisam de formação ou para arbustos que estão se expandindo demais. 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É isso mesmo. 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Tudo isso com a segurança, qualidade, transparência e comprometimento que você já conhece dos profissionais da Coamo. Então entre em contato hoje mesmo com a sua unidade e aproveite você também o apoio técnico da sua cooperativa.
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0: A repórter Ruth Borsuk traz pra gente o giro de notícias. Um bom dia para você, Ruth.
5: Muito bom dia, Guilherme. A balança comercial abre junho com superávit de 3,247 bilhões de dólares. Resultado da primeira semana do mês foi puxado por exportações de 7,991 bilhões de dólares, com um avanço de 36,6% na agropecuária. Exportações de carne bovina crescem 17,8% em maio. China manteve a liderança nas compras e respondeu por 53,1% do volume embarcado pelo Brasil no mês. Nos dias 11 e 12 de junho, Campo Mourão, no Paraná, sedia a Sexta FAT, a Feira do Agronegócio, Tecnologia e Inovação. Manejo sustentável do solo e da água é o tema do evento, e terá lançamento de livros sobre os 50 anos do Plano Nacional de Conservação de Solos.
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0: Começou ontem mais uma edição da Feira de Negócios da Coamo. Ao longo das próximas semanas, os cooperados terão a oportunidade de adquirir os produtos disponíveis nas lojas de peças e nas farmácias veterinárias, com desconto nos preços e prazos diferenciados para pagamentos. Eu conversei com o diretor de suprimentos e assistência técnica, Aquiles de Oliveira Dias, que traz os detalhes e informações da nova campanha de fornecimento da nossa cooperativa.
6: Bom dia, eu queria realmente me dirigir a todos os cooperados e toda a equipe da Coamo para falar sobre o lançamento da nossa feira de negócios, né, que começou ontem, né, no dia 8 de junho, e nós temos alguns dias pela frente para realizar esses negócios. Qual que é o objetivo da nossa feira de negócios? Dentro daquilo que nós temos como missão de atender bem os nossos cooperados, nós lançamos essa feira com esse objetivo de o cooperado planejar a sua produção de pecuária, né, e também revisão de máquinas e aquisição de equipamentos para os próximos meses, aí, na sequência das atividades que ele tem nas suas propriedades. Então, a feira de negócios, ela envolve toda a área de fornecimento de insumo para a nossa área veterinária, aí os medicamentos, as rações, os suplementos minerais, né, elas estão inclusas na feira, e também tudo aquilo que nós vendemos nas nossas lojas de peças, né, que são as peças propriamente ditas, e também lubrificantes, pneus e máquinas agrícolas, aí todas as máquinas e implementos que nós temos disponíveis na Coamo. Então, tudo aquilo que nós temos para fornecer para os nossos cooperados na nossa loja veterinária e na nossa loja de peças estão disponíveis na feira de negócio. O cooperado faz o seu plano, ele adquire em condições especiais de descontos, né, que a gente traz uma condição especial, e tem prazo para fazer o pagamento. Então, é muito importante o cooperado realmente se planejar, porque ele pode, com antecedência, comprar aquilo que ele precisa para tratar dos seus animais, ou aquilo que ele precisa para revisar as máquinas, ou máquinas que ele está precisando adquirir, e faz isso com um tempo, né, hábil para, no caso, você precisar buscar financiamento, vai buscar financiamento junto a Crédito Coamo, né? Então tem tempo para isso, tem o prazo para entregar a máquina, enfim, ele pode fazer o seu planejamento para todo o ano, inclusive para parte do próximo ano que se aproxima. Então é uma feira muito importante, e já é uma tradição aqui na Coamo, né? E esse ano, assim, nós vamos dar um foco muito especial nas rações, que nós temos a nossa fábrica, e ela cada dia vem melhorando em termos de volume, então nós vamos poder atender os nossos cooperados. Nós temos produtos novos na nossa fábrica de ração, que nós estamos lançando exclusivamente agora para a feira, que são produtos voltados para agora esse período do inverno, para o cooperado tratar os seus animais no período do inverno. São produtos específicos, e eu chamo a atenção dos cooperados para que fiquem muito atentos, conversem com a nossa equipe, de veterinária, com toda a nossa equipe de atendimento, que ele vai ter todas as informações de como que ele pode tirar o melhor proveito dessa feira que estamos lançando essa semana.
0: Aquiles, é importante reforçar que essa campanha é realizada em toda a área de ação da cooperativa, todas as unidades estão participando da feira de negócios. O cooperado que está nos ouvindo está interessado em participar e adquirir o seu produto, o seu maquinário aí com condição diferenciada. Como que ele faz para poder garantir essas boas condições?
6: Sim, ela é em toda a Coamo, em todas as nossas unidades, né, indistintamente. As unidades que têm lojas de peças, as unidades que têm as lojas veterinárias, mas também aqueles postos de atendimento, o cooperado pode ir lá e fazer o seu pedido lá e vai ser entregue lá na unidade, tanto rações como peça, pneus, aquilo que o cooperado precisa. Então, em toda a área de ação da Coamo, todas tendo as mesmas condições, então é muito importante. Como que o cooperado pode se informar? É conversando com a nossa equipe. A nossa equipe, nós demos um treinamento específico sobre a feira e ele tem todas as informações, né, para atender bem o cooperado, de forma que o cooperado faça a feira de acordo com a sua necessidade, né, e planejar a sua retirada. Ele compra agora, não precisa retirar imediatamente, ele tem um prazo para fazer essa retirada, mas ele tem prazo também para pagar. Então ele pode usar o produto, no caso quem está engordando os animais, fazer a engorda, ou quem produz o leite, enfim, ele faz a sua atividade, produz e depois, com o dinheiro da própria receita que ele vai ter do uso desses produtos, faz o pagamento da cooperativa.
0: E Aquiles, mês de junho é mês de encontro de inverno, aqui também é promovido pela Coamo. É também uma oportunidade dos cooperados estarem em contato com os profissionais da área técnica. No encontro que é realizado em Campo Mourão, tem também o pátio de exposição de máquinas, de equipamentos. É mais uma oportunidade dos cooperados estarem em contato com os profissionais da área técnica e também com as empresas parceiras da cooperativa dentro dessa condição da feira de negócios?
6: Sim. Durante a feira, nós vamos ter o encontro da Fazenda Experimental do Mato Grosso do Sul, dia 9 e 10, né, de junho, e dia 23, 24 e 25, aqui em Campo Mourão. Então, é muito importante o cooperado se planejar. Aqui em Campo Mourão, nós vamos ter a exposição de máquinas. Então, o produtor que está interessado em uma máquina, ele pode vir aqui em Campo Mourão, participar do dia de campo, né, com os assuntos das estações que nós vamos apresentar. E no intervalo do almoço, ele vai poder visitar a nossa feira de negócio e tirar todas as dúvidas, tanto com a equipe da Coamo, como a equipe dos nossos fornecedores que vão estar ali e poderão dar todas as informações a respeito das máquinas que o cooperado tiver interesse.
0: Você acabou de ouvir a entrevista realizada com o diretor de suprimentos e assistência técnica da Coamo, Aquiles de Oliveira Dias, que trouxe os detalhes e informações sobre a feira de negócios, a nova campanha de fornecimento iniciada pela Coamo nessa semana. Se quiser ouvir essa entrevista novamente, é só acessar a página do Informativo Coamo em nosso site ou então pesquisar pelo programa nas principais plataformas de áudio.
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7: Eu trago agora a cotação dos produtos agrícolas com os preços praticados pela Coamo na praça de Ponta Porã na tarde de ontem. A soja, saca de 60 quilos, ficou cotada a R$ 104,00. A saca de milho ficou cotada a R$ 43,60. Trigo tipo 1, R$ 70,00. Novamente, então, os preços praticados pela Coamo em Ponta Porã. A saca de 60 quilos da soja, R$ 104,00. Milho, R$ 43,60. Trigo, R$ 70,00. Lembrando que estes foram os preços praticados pela Coamo com base em Ponta Porã na tarde de ontem.
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0: Nós já vamos chegando ao final de mais uma edição do Informativo Coamo, mas antes de finalizarmos, eu reforço o convite para os nossos ouvintes do Mato Grosso do Sul para participarem do Encontro de Inverno promovido pela Fazenda Experimental de Dourados. O evento tem início hoje e será realizado nesta terça e quarta-feira, com produtores e parceiros que atuam em todo o estado. Você que é cooperado, esta é a oportunidade perfeita de receber informações e atualizações técnicas sobre as tecnologias e orientações de manejo das principais culturas da estação. Entre em contato com a sua unidade e garanta também a sua participação neste evento. Com esse recado, eu encerro o programa de hoje, sempre agradecendo a cada um dos nossos ouvintes que nos acompanham todos os dias aqui no Informativo Coamo. Amanhã, nós estamos de volta ao seu rádio, trazendo para vocês uma nova edição do programa da Família Rural e Cooperativista. Um forte abraço para todos que nos ouvem, um ótimo dia e até o próximo programa.
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0: Escuchando las voces de Manu Gavassi con Gustavo Mioto. 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
7: 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Tenés que dejar tu nombre, tu apellido y los tres últimos números de tu documento. A ver si tengo ya participantes. Dice aquí, hola, quiero participar de la entrada a Dubái sobre hielo. Mi nombre es Marcos Ariel y mi último número es 596. Gracias, Marcos Ariel, ya estás participando. También dice, hola, quiero participar, soy Daisy Chahue. Gracias, Daisy, ya estás participando. Suerte, suerte para ustedes y dejen sus nombres, ¿sí?

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0: eu fico mal acostumado, viu?
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2: 14 horas, 5 minutos.
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12: Arrancamos esta segunda hora con ustedes la banda francesa M83, aquí en la 100.

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10: 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Escuchen la canción que suena a continuación. You Got It, de Roy Orbison, en la 100.

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